Obrigada. Muito, muito obrigada. Até sempre.

Muito obrigada. Pedro Amendoeira, João Penedo e Pedro Pinhal.

0: Muito obrigada.
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Este poema quisera que fosse grito para lá do infinito e além do tempo. Que o próprio vento levasse em seu rumor como mensagem de amor este poema.

Muito obrigada. Muito obrigada por terem vindo todos. Estou muito feliz por podermos partilhar esta noite de festa. Muito obrigada.

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